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2: Olá, bem-vindos a mais um bloco informativo de fim de semana. A Câmara Municipal de Estarreja está a disponibilizar um apoio financeiro para esterilizações de cães e gatos no âmbito do Regulamento Municipal de Apoio à Esterilização de Animais de Companhia. A medida pretende incentivar práticas responsáveis por parte dos munícipes, promovendo o bem-estar animal e a saúde pública através do controle da população de animais de companhia. As comparticipações são atribuídas sob a forma de reembolso para procedimentos realizados desde 1 de janeiro de 2026, desde que cumpridos os critérios definidos no regulamento. Entre os requisitos estão a residência do detentor no Conselho de Estarreja há mais de 2 anos, o registro legal e identificação do animal, vacinação antirrábica válida no caso dos cães e a realização da cirurgia em centros de atendimento médico-veterinário autorizados e localizados no Conselho. Os valores do apoio variam consoante o animal: 75 euros para gatas, 20 euros para gatos, 125 euros para cadelas e 60 euros para cães. As candidaturas podem ser efetuadas presencialmente no Serviço de Atendimento ao Munícipe de Estarreja em dias úteis entre as 9 e as 16 horas ou através do e-mail geral@cm-estarreja.pt até 28 de novembro de 2026. O formulário de candidatura e a documentação necessária devem ser entregues conforme previsto no Regulamento Municipal. No próximo dia 9 de agosto, pelas 16 horas, o recinto das feiras de verão no Largo da Varina recebe um concerto de Juninho Barreto. Com uma trajetória construída ao longo de muitos anos dedicados à música, Juninho Barreto apresenta um concerto de voz e guitarra marcado pela sensibilidade, qualidade musical e proximidade com o público. O seu repertório reúne grandes clássicos da música popular brasileira e sucessos que atravessam gerações. Para além deste concerto, o recinto recebe, no dia 23 de agosto, o último concerto deste ciclo de Ruben Verdadeiro e Sérgio Cerqueira. No âmbito do Dia Internacional da Juventude, celebrado a 12 de agosto, o município de Albergaria à Velha lança o concurso de fotografia Ser Jovem Ativo no Município, dirigido a residentes, estudantes ou praticantes de atividades no concelho, com idades compreendidas entre os 18 e os 35 anos. O concurso visa incentivar a criatividade dos mais novos e promover estilos de vida ativos e saudáveis através da fotografia. Os participantes são desafiados a captarem a energia, a boa disposição, mas também o esforço e a determinação dos jovens ativos que veem a prática desportiva como algo fundamental no seu quotidiano. Cada participante poderá submeter um máximo de 2 fotografias originais e inéditas, não podendo estas serem produzidas total ou parcialmente através de inteligência artificial, nem violarem os direitos de autor ou de terceiros. Salienta-se que só poderão ser retratadas pessoas maiores de idade. As fotografias devem ser submetidas através de formulário online na página de internet do município entre 12 e 31 de agosto. As imagens serão avaliadas tendo em conta os seguintes critérios: enquadramento no tema, criatividade, originalidade, qualidade técnica e impacto visual. As 3 melhores fotografias serão premiadas com kits desportivos do município, entradas em regime livre nas piscinas municipais e acessos a aulas de hidroginástica. As normas de participação estão disponíveis no site da Câmara Municipal de Albergaria à Velha. Terminamos assim este bloco informativo. Continuo desse lado, continuo na nossa companhia. Até já.
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O nome desta freguesia é um exemplo de um nome composto. Vilar significa fração de uma vila rústica e Paraíso, o nome de um dos lugares da localidade. Este vocábulo Paraíso, à primeira vista, indica o sítio a que todos os crentes almejam atingir depois da morte. Mas não é este Paraíso que está na origem desta terra.

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3: Olá, bem-vindos a mais um bloco informativo de fim de semana. O BioRia promove no dia 15 de agosto a caminhada interpretativa à descoberta do Bocage, uma iniciativa que convida os participantes a conhecer uma das paisagens mais características do Baixo Voga Lagunar. O percurso, com cerca de 7 km, atravessa os campos de Canelas e Fermelã, permitindo descobrir o Bocage, um agrossistema único marcado pela riqueza natural e pela ligação entre a atividade humana e a biodiversidade. O ponto de encontro está marcado para as 9h30 no Apeadeiro de Canelas. A participação é gratuita, mas sujeita a inscrição prévia, que pode ser feita através do e-mail visitabioria@cm-estarreja.pt ou do telefone 962-774-466. A Câmara Municipal de Albergaria à Velha aprovou a abertura de consulta pública da Carta Municipal de Habitação pelo prazo de 30 dias. O documento pretende identificar as necessidades habitacionais do concelho, definir prioridades de intervenção e integrar as políticas de habitação no planeamento do território. Na mesma reunião, o Executivo aprovou apoios financeiros a 3 juntas de freguesia para a aquisição de equipamentos e a realização de obras, bem como um apoio de 65 mil euros aos bombeiros voluntários de Albergaria à Velha para a compra de módulos de proteção destinados a reforçar a resposta a incêndios e acidentes graves na zona industrial. Foi ainda aprovada a isenção das taxas de utilização dos campos municipais de ténis e pádel durante o mês de agosto para incentivar a prática desportiva. A reunião ficou também marcada pela aprovação de votos de louvor à banda da Armab, pela vitória no concurso internacional de bandas de Valência e à organização do Anjaja Agrofest. Foi ainda aprovado um voto de pesar pelo falecimento de Gisela de Lemos Laranjeira, em reconhecimento pelo seu contributo para a comunidade e para o movimento associativo local. A Câmara Municipal de Aveiro reforça o apelo aos munícipes para identificarem os seus prédios rústicos e mistos através do BUPI, Balcão Único do Prédio. Até 30 de setembro de 2026, a identificação das propriedades no BUPI é gratuita, assim como o registro predial de imóveis nunca registados ou com registros desatualizados, desde que acompanhado da representação gráfica georreferenciada. O BUPI permite identificar e localizar corretamente os terrenos, contribuindo para uma maior segurança jurídica dos proprietários, para um melhor conhecimento do território e para uma gestão mais eficaz do espaço rural, incluindo a prevenção de incêndios. A Câmara Municipal de Aveiro incentiva todos os proprietários a aproveitarem este regime de gratuitidade e a procurarem apoio para realizar este processo dentro do prazo em vigor. Terminamos assim este bloco informativo. Eu regresso mais logo. Continuo desse lado, continuo na nossa companhia. Até já.
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6: Olá, bem-vindos a mais um bloco informativo de fim de semana. A Câmara Municipal de Estarraja está a disponibilizar um apoio financeiro para esterilizações de cães e gatos no âmbito do Regulamento Municipal de Apoio à Esterilização de Animais de Companhia. A medida pretende incentivar práticas responsáveis por parte dos munícipes, promovendo o bem-estar animal e a saúde pública através do controle da população de animais de companhia. As comparticipações são atribuídas sobre a forma de reembolso para procedimentos realizados desde 1 de janeiro de 2026, desde que cumpridos os critérios definidos no regulamento. Entre os requisitos estão a residência do detentor no concelho de Estarraja há mais de 2 anos, o registro legal e identificação do animal, vacinação antirrábica válida no caso dos cães e a realização da cirurgia em centros de atendimento médico-veterinário autorizados e localizados no concelho. Os valores do apoio variam consoante o animal: 75€ para gatas, 20€ para gatos, 125€ para cadelas e 60€ para cães. As candidaturas podem ser efetuadas presencialmente no Serviço de Atendimento ao Munícipe de Estarraja em dias úteis entre as 9 e as 16 horas ou através do e-mail geral@cm-estarraja.pt até 28 de novembro de 2026. O formulário de candidatura e a documentação necessária devem ser entregues conforme previsto no Regulamento Municipal. No próximo dia 9 de agosto, pelas 16 horas, o recinto das Feiras de Verão, no Largo da Varina, recebe um concerto de Juninho Barreto. Com uma trajetória construída ao longo de muitos anos dedicados à música, Juninho Barreto apresenta um concerto de voz e guitarra marcado pela sensibilidade, qualidade musical e proximidade com o público. O seu repertório reúne grandes clássicos da música popular brasileira e sucessos que atravessam gerações. Para além deste concerto, o recinto recebe, no dia 23 de agosto, o último concerto deste ciclo de Ruben Verdadeiro e Sérgio Cerqueira. No âmbito do Dia Internacional da Juventude, celebrado a 12 de agosto, o município de Albergaria à Velha lança o concurso de fotografia Ser Jovem Ativo no Município, dirigido a residentes, estudantes ou praticantes de atividades no concelho, com idades compreendidas entre os 18 e os 35 anos. O concurso visa incentivar a criatividade dos mais novos e promover estilos de vida ativos e saudáveis através da fotografia. Os participantes são desafiados a captarem a energia, a boa disposição, mas também o esforço e a determinação dos jovens ativos que veem a prática desportiva como algo fundamental no seu quotidiano. Cada participante poderá submeter um máximo de 2 fotografias originais e inéditas, não podendo estas serem produzidas total ou parcialmente através de inteligência artificial, nem violarem os direitos de autor ou de terceiros. Salienta-se que só poderão ser retratadas pessoas maiores de idade. As fotografias devem ser submetidas através de formulário online na página de internet do município entre 12 e 31 de agosto. As imagens serão avaliadas tendo em conta os seguintes critérios: enquadramento no tema, criatividade, originalidade, qualidade técnica e impacto visual. As 3 melhores fotografias serão premiadas com kits desportivos do município, entradas em regime livre nas piscinas municipais e acessos a aulas de hidroginástica. As normas de participação estão disponíveis no site da Câmara Municipal de Albergaria a Velha. Terminamos assim este bloco informativo. Continuo desse lado, continuo na nossa companhia. Até já.
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Bem-vindos a bordo do Sinestesia. Hoje começamos com uma pequena viagem, mas ao passado. Lembram-se da Dido? Quem não lembra? Tem um estilo pop, mas bastante pessoal. Em 2013, Dido lançou um álbum com o toque mais divertido e eletrónico. No entanto, há uma faixa mais calma e especial que deve ser dada a conhecer. Day Before We Went to War.

0: multicultural, Nitinsfone, e tem sempre algo diferente para eu vos mostrar. É fantástica e deliciosa esta vincada mistura entre a cultura indiana e britânica. Nitinsfone, Immigrant.
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Stand on the Horizon é o single do álbum Right Thoughts, Right Words, Right Action, do escocês Franz Ferdinand. Não só com o título, mas também com este álbum de 2014, parece estar tudo certo. Okay.

Vamos manter o ritmo com os Foles e este My Number, o segundo single do álbum Holy Fire de 2012. Já agora, o vocalista, guitarrista e fundador da banda britânica é de origem grega, chama-se Yannis Filipakis e nasceu em 86. Os Foles têm ainda um novo álbum chamado What Went Down.

Vamos agora acalmar o ritmo com indie pop e indie folk. Andegas and Julius estão dão asas ao seu sonho em 2006, e que bem que o fazem com um avião de papel. Paper Aeroplane é o primeiro single da banda e está presente no EP Chocolates and Cigarettes.

Vamos dar tempo de antena aos The Decemberists. Já falei deles aqui no Sinestesia e são mais uma daquelas bandas que nos fazem viajar por mil e uma sensações. Dentro dos vários géneros do indie, são imensas as dimensões que percorrem e vários os sentidos que estimulam. Deixo-vos Record Here.

Air, Space Maker, o tema instrumental de hoje. Interpretem da forma que mais feliz vos fizer. O importante é sorrirem e sentirem paz e bem-estar. Afinal de contas, é a música da banda que se rege por amor, imaginação e sonho.

0: Bill Callahan inicia a sua jornada em 1990 e inicialmente utiliza o nome Smog. Tem vários trabalhos que viajam dentro de um country alternativo. Dou-vos a conhecer All Thoughts Are Prey to Some Beast, do álbum Sometimes I Wish We Were an Eagle, de 2009.
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Trent Moller é dinamarquês e geralmente conhecido como DJ. No entanto, o seu vasto e qualitativo trabalho faz-me pensar nele como muito mais que um DJ. Num género que vai da música alternativa à techno, passando por chill out, ambiente ou alternativa, Trent Moller tem quase tudo para onde quer que queiramos viajar.

Emiliana Torrini tem uma onda mais pop, mas com um toque muito pessoal. Uma música melódica e imponente, alegrada por uma voz doce e suave, mas bastante clara e audível. Nasceu na Islândia e o início do seu trabalho musical foi em 94. Apresento-vos Baby Blue, do álbum Love in the Time of Science, de 99.

Vou deixar-vos em paz com produção nacional. Já falei algumas vezes deles por aqui. São os Mirror People. Espero ter que vos trazer material novo deles muitas vezes, porque a ver por este primeiro trabalho está aqui muito potencial. Agora com Come Over.

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também podia ser e aí é hora. Lembras quando a gente fazia estas paródias? Ela fazia um marinheiro americano, depois voltámos. Eu fiz muitos marinheiros americanos. Ela fez um marinheiro americano e eu fiz um marujo português. Um dueto.

ela se abriu pelas alminhas, pois quem veio a porta abrir e a sorrir era mesmo a Mariquinhas. Ai, a Mariquinhas está uma beleza, está tão linda a Mariquinhas. Ai, que linda, ai, que linda, ai, que beleza. Está mais gordinha, pesa 450 quilos. Não é brincadeira nenhuma, que é mais que o dobro. Mas como gordura é formosura, ela não se importa nada com isso. Estava a comer jaquinzinhos de cabeça quando eu apareci. Ela assim que me viu olhar em mim, né pá? Ela sabe que eu gosto de carapaus fritos. Coitadinha até fez ternura, que ela tinha lá o arranjinho dela. Jaquinzinhos a 320 paus o quilo. Ela tinha lá 5 gramas. Era para ela e para o Charma, para o chat-se. Depois apareceu esta intrusa, olha, foi a conta. O cavalo é com os jaquinzinhos, é cabecinha, rabinha e tudo, vai tudo na enxurrada. Anda, Armando.

todas com tabuinhas. Bem feita, lá na rua as amiguinhas ficaram todas danadas. E um peso de 400 quilos em cada ponta das tabuinhas, que era para elas não poderem deitar para lá os mirones. Aquilo é um resto de chão. Antigamente era só lá chegar e aquilo era canja. Agora quem é que pode aguentar 800 quilos? Ela sabia de lembrar, hein? Mas é uma belíssima rapariga. Anda, Armando. Os cachilhos às voltinhas e as janelas já estão todas catitinhas. E para afastar os temores, pinguiço dos penhores, fumou a casa toda com ervinhas. Pôs incenso das igrejas para acabar com as invejas, pôs um chifre atrás da porta às voltinhas. E na cama sua concha feita à mão, ai, dobroada com borlinhas. Ela é muito aprendada. Estava a fazer uma colcha toda em carochê, diz que era para me oferecer a mim, para eu estrear na noite de Natal. E tens que pôr, e tens que pôr, e tens que pôr. Tem que pôr o quê, mulher? Tens que pôr a concha na cama na noite. Está bem, pronto, acabou-se. Faltavam 3 dias para o Natal e a concha ainda estava em meio. E ela, coitadinha, ali, afessanga, afessanga, afessanga. Oh, mulher, para lá que costura. Quando entram as visitas, cerimónia, assim como eu, para-se logo com tudo. Nós éramos aprendizes de alfaiate quando éramos miúdas. É claro que eu não percebia nada daquilo, nem queria eu. Eu andava a apanhar alfinetes. Agora ela não, ela até já sabia gornecer, como ela dizia. Hoje é uma boa costureira de alfaiate e eu sou vedeta. De maneira que ela faz assim um bocadinho de cerimónia comigo e a Tor respondeu: oh filha, eu por acaso até nem percebo desses protocóis. Você não percebe destes protoquê? Então aprenda, eu é que sei. Cultura é comigo. Sou eu e o Pedro Homem de Mel, sou manada. Uma bandida daquelas da minha criação a dizer protocóis. Mas em que rimance, em que rimance é que ela aprendeu os protocóis? Não foi na crónica feminina, com certeza. Eu ali cheia de punhos de renda, e ela pimba protocóis. Anda, Armando. A colcha é linda. É tudo aos quadrados de 1,5 metros, assim com rosinhas todas em relevo, assim com cachos de uvas ferrais pendurados assim à volta, uma fundura toda em boa de rose. É uma beleza, pesa 50 quilos. Aquilo não é sonho, é pesadelo. Agora eu para escada abaixo com 50 mangustas às costas, eu disse escada... Oh, Irene, eu disse escada abaixo. Disse.

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